0: Obrigado, João Reis.
1: Obrigado.
0: Muito obrigado.
2: Que Deus abençoe a todos vocês. Obrigado, gente.
0: Um abraço do Teodoro. Que Deus acompanhe todos vocês até os seus lares. Obrigado.
2: Obrigado, gente. Tchau, tchau.
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0: 7:02.
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É isso aí, bom dia, 7:03, 7:03, bom dia meu amigo, bom dia minha amiga. A partir de agora, estamos chegando para ficar na sua

O Bregão só está começando. Bom dia, meu amigo. Bom dia, minha amiga. Um ótimo sabadão. Hoje já é 20 de junho de 2026. Bom dia a você. A partir de agora, conto com a sua grande e honrosa audiência. Vamos fazer aqui um sabadão muito bom. Só Bregão, só os populares e as tops do mundo brega para você. A partir de agora, estamos chegando, pintando na área. Se derrubar, já sabe. É penalidade máxima!

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1: É isso aí, sabadão é dia do bregão, tá aí, já são 7h16, aí você ouviu as primeiríssimas de hoje, José Orlando, Alípio Martins e Silvano Salles, tá aí, começando bem o bregão no sabadão, bom dia pra você que está aí do outro lado, já vamos começar a atender o pessoal, né, a galera já tá chegando, mandando mensagens de áudio e de texto, muito obrigado, socorro lá da Timbaúba, já vai curtir uma boa aqui, né, valeu, bom dia. Dona Lindalva Lima, da Lagoa dos Marinheiros, também ouvindo a gente. Suzana Carvalho, lá em Coronel João Pessoa também, já mandou mensagem aqui pra gente, né? Muito obrigado mesmo pela audiência de sempre, né? Beleza? Também nosso amigo Francisco de Abdias, lá em Natal, ouvindo a gente, né? Já tá ouvindo através do Rádios Net. Muito obrigado aí pela sua sintonia. Ainda Alzileide do Sítio Açude, Dona Leopoldina e seu João de Deus lá no Agreste, Cida, Dona Cida do Baixio, né? Muito obrigado, bom dia. Alaide do Sítio Açude, Alaide lá da Aba, Alzileide do Sítio Açude, aí sim, né? Dona Socorro da Lagoa Nova, Nita do Manel Vieira, Jeremias também, Coronel João Pessoa, muito obrigado. Tá valendo. Francisco de Abdias, meu amigo, bom dia, né? O pessoal que tá chegando aí, já mandando mensagem pra gente. Já a gente começa a atender aqui, né? Toca aqui mais duas por conta da casa e a gente volta já pra atender você. Bom dia, ótimo sabadão.

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0: Eita, bregão, vamos lá, né? Continuando aqui com você, pra você. Bom dia, bom dia. Né, o Brega Popular até 11 aqui, o caqueado é nosso, viu? Tá pensando que é brincadeira, meu amigo? É. Depois de nós, é nós de novo, ainda sobra muito. Bom dia, né? A você que já está na sintonia. Dona Laide, lá na aba, também já está ouvindo a gente, já mandou mensagem aqui pra nós. Meu muitíssimo obrigado aí pela grande e honrosa audiência de sempre, né? Mandando aqui um alôzão também para o pessoal que está ouvindo a gente lá no Retiro. Gilderlânia, está ouvindo a gente por lá. Eu me disse obrigado mesmo a você que sintoniza, a você que está aí do outro lado, participando com a gente. Vamos começar a atender a galera, né? Galera que está mandando mensagens de áudio e de texto. Aquele bom dia e muito obrigado mesmo pela sua audiência. Show de bola. Vamos lá, né? Vamos começar a atender aqui a galera que já está pedindo música. Os primeiros de hoje, meu amigo Francisco de Abdias, lá em Natal, né? Ouvindo a gente através do Radiosnet. E também minha amiga Alzileide, lá do Sítio Açude, né? Muitíssimo obrigado aí pela audiência de sempre. Elza Nogueira, minha amiga, lá na Lagoa Nova, né? Ouvindo aí o nosso programa. Show de bola. Muito obrigado mesmo pela sua sintonia, pela sua audiência. Bom dia, bom dia.
1: Bom dia, bom dia, Tom Oliveira. Bom dia para você, Célio Vaz, Augusto Filho. É que o Célio Vaz está de folga hoje, mas bom dia para todos aí que faz a difusora de São Miguel. Bom dia para todos vocês aí. Osileide Seitaçudo, Lúcio Seguinho, Nosso Corno, Lagoa Nova. João Deus, Dona Leopoldina, lá no Seitagreste, seu Chico Barbosa de Jaguari. Jaguaribo. Um bom sabadão, um bregão aí. Passar aí uma música de Zé Ribeiro, A Beleza da Rosa, grande, vou ficar na escuta, vai pra
0: pronto.
1: Todos os ouvintes aí. Escuta aí esse bregão do sabadão, grande.
0: Valeu! Bom dia!
2: Oi, Tony, bom dia.
0: Bom dia, Alzileide.
2: Que tenhamos um sábado abençoado por Deus, para todos nós. Tony, passe qualquer música de Bartô Galeno. Ofereço
0: certo.
2: A você, a Lucinha Lins, a Yulena, Francisco de Abidia, a Laíde, Veroneide, seu Manuel Bandeira, Tica de Badu, Dona Socorro na Lagoa Nova, Antônia, Alzeni, o pessoal do Mercadinho Barros e a todos que estiver na escuta. Tenha um excelente sábado, abençoado por Deus.
0: Valeu, minha amiga Alzileide, o pessoal do Sítio Açude aí ouvindo a gente, né? Muito obrigado pela sua audiência. Bregão até 11, meu amigo. Só brega, só as populares e as tops do mundo brega pra você. Bom dia, bom dia. Brega pedido é brega tocado.

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1: É isso aí, 7h37. Mandando aqui o alôzão para nosso amigo Marciano, né? Vai ter festa lá hoje com o Louro Cantor. Aí o grande Marciano, lá no Bodega do Marciano. O homem é bom. Tá sempre ouvindo a gente também, né? Beleza, bom dia e muito obrigado aí pela sua audiência, pela sua sintonia. Vamos lá, né? Mandando aqui um alôzão pra dona Lúcia Lins lá no São Severino. Esse pessoal bom aí que já está ouvindo, né? Na sintonia do nosso programa. Show de bola. Meu amigo Chagas lá no Retiro. Tá valendo aí, meu amigo. Bom dia, né? A Gilderlânia, dona Zefinha Dantas, a Francisca também lá do Retiro, né? Seu esposo Chiquinho e todos que estão ouvindo a gente, muito obrigado mesmo pela sua companhia. E tem mais gente querendo falar com a gente, né? Bom dia, bom dia.
2: Bom dia, meu amigo. E passar aí um brega aí bem bom aí com o Reginaldo Rossi.
1: Ok.
2: Ofereça filhos e filhas, netos e netos para Lucelinho, Veronique, Santana, Dona Elisa, Dona Francisca, Alves, seu Manuel Bandeira, seu Miguel do Caminhão, seu Miguel Dança Popular. Pra você, pra Elis Massamino Rogaciano.
1: Pronto.
2: Pra Zé Ferreira, Augustinho Filho, todos que estão na escuta, pra Vanessa. Um bom dia e um abraço pra você.
1: Bom dia, dona Laide.
2: Ah, e vai pra dona Cosminha na Trindade.
1: Pronto, minha amiga. Tá aí, dona Laide, lá da aba, né? Muito obrigado pela sua audiência e pela sua sintonia. Dona Cida do Baixio, bom dia.
3: Bom dia, dona Oliveira. Passar uma música pra mim. É... de Zé Roberto, viu? Pode ser qualquer uma.
1: Pronto.
3: Aqui na escuta. Pra todos que estiverem na escuta, viu? Tenha um bom dia, abençoado.
1: Valeu, dona Cida. Muito obrigado, pessoal aí do Baixio, né? Ouvindo a gente, sintonizando aqui o nosso programa. Bom dia e ótimo sabadão pra todo mundo. Vamos lá, começando com... José Roberto, bom dia.

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1: É isso aí, beleza, estamos de volta. Vamos lá, no Bregão, no Sabadão. Maria de Fátima, minha amiga, lá no Venha Ver, né? Ouvindo a gente, muito obrigado aí pela audiência. Tá valendo. Hoje ela não caiu da cama, não. Hoje ela acordou cedo mesmo. Valeu, minha amiga. Bom dia e muito obrigado aí pela audiência e pela sintonia. Tá valendo, né? O pessoal bom mandando mensagens, pedindo música. A gente vai aqui atendendo a galera, né? O bregão nos... hoje é só brega, hein? Pode pedir só bregão que a gente detona aqui, meu amigo. É. Tá pensando que é brincadeira? Show de bola. Onde quer que você esteja. Bom dia, bom dia. E obrigadão aí pela sua grande e honrosa audiência. Vamos lá. E tem mais gente querendo falar com a gente. Que não para não. Vamos lá. Bom dia. Seu JB, seu José Benoni, lá em Águas Lindas de Goiás. Muito obrigado aí pela audiência. Show de bola. Bom dia, bom dia.
2: Bom dia, Dona Oliveira.
1: Dona Socorro da Lagoa Nova. Bom dia, minha amiga.
2: Bom dia, Dona Oliveira. Eu quero hoje pedir... Quem tiver sua mãezinha... Pra que bem... Que ofereça aqui a Lourdes... Ofereça... Chiquita, neném... Maria Rita... Ofereça a Lucialense... A voz de Jaguaripa, meus irmãos por lá, a região de Jaguaripa, que é meu sobrinho, ofereça seu João de Deus, Dona Leopoldina, Rafaela, Zé Bertolfo, Chico de Abdeia, São Miguel do Caminhão, seu Chico Baiano. Ofereça aqui a casa da Madrinha Vilania. Madrinha Vilania, ofereço a Maria de Braz, já ao Zene de Chico Gomes, ao Zile de Lado Citaçude e a todos que estiverem na escuta. Tenham um bom dia e fiquem com Deus. Tchau.
3: Bom dia, Tony. Passe pra mim aquela música meu Deus, de Cristiano Neve, que agora eu não tô lembrada, mas pode ser Cicatriz com Cristiano Neve, pra mim curtir e pra toda a minha família. Eu ofereço pra Veroneide, pra Lucinha Lins, pra todos que estiver na escuta.
1: É isso aí, beleza. Vamos lá, né? Continuando, tá aí a participação de Dona Lindalva Lima e Dona Socorro, né? Dona Socorro da Lagoa Nova e Lindalva Lima lá da Lagoa dos Marinheiros. Bom dia, minhas amigas, e obrigado aí pela sua sintonia.

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1: É isso aí, 8:01. 8:01, tá aí. Bom dia, Rosineide, nossa amiga. Ouvindo a gente lá na Maria Madalena, no bairro Maria Manuela. Show de bola. Obrigado aí pela sua audiência. Aí você curtiu o BV dos Teclados. Isso daí é boa, né? Tá valendo. Lena Costureira lá na 13. Tá aí ouvindo a gente também. Muito obrigado pela sua grande e honrosa audiência. Maria de Fátima lá, venha ver já já. Eu atendo você, minha amiga. Tá ouvindo aqui também o Bregão no Sabadão. Eita, no sábado é só bregão. 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Bom dia, bom dia. Vamos lá. Tem mais gente querendo falar com a gente. Vamos atender nossa amiga Elza, da Lagoa Nova, e também dona Lúcia Lins, lá no São Severino. Elza, minha amiga. Bom dia, bom dia.
2: Tony, bom dia. Passa para mim, Aizézio, amigo Cibar.
1: Pronto.
2: Bom dia, Tony Oliveira. Passa para mim, amado Batista. Meus braços te esperam. Ofereço a todos do São Severino. Veronete, seu Manuel Bandeira, Lindalva Lima. Dona Socorro Lourdes, aos Lady Ulene, Francisco de Abdia, Laíde Naaba, seu João Deus, Dona Leopoldina, seu Zezinho dos Porões, seu Francisco Barbosa, seu Francisco do Melo, que eu esqueço o sobrenome, com a Francisca Dias na Chapada, com a de Antônia, para você, para Agostinho, para Celinho, para José de Astolfo, e para todos que estiverem na escuta.
1: Pronto,
2: feliz e
1: amiga.
2: Abençoado sábado.
1: Bom dia.
2: A Alzeni estava aprendendo o zap zap, mas se esqueceu, desaprendeu. Ela não está nem pedindo música.
1: Beleza.
2: Não aprende, não.
1: Valeu.
2: Eu ensino, mas ela se esquece. Oh, meu Deus do céu.
1: Bom dia.
2: Deus abençoe nosso dia.
1: Valeu. Bom dia, bom dia. Obrigado aí, dona Lúcia Lins, lá do São Severino. Elza da Lagoa Nova. Pediu? A gente toca. É, meu amigo. Brega pedido é brega tocado. Eita, essa é boa do Zezo. Bom dia.

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1: É isso aí, 8h16. Um alusão para o nosso amigo Marciano, né? Tá no Bodega do Marciano, o homem é bom. Tá ouvindo a gente? E hoje tem Louro Cantor por lá, né? Show de bola. Maria de Fátima, minha amiga, vamos atender você, né? Você que tá aí ouvindo, ela tá querendo ouvir Roberto Miller, Entre Espumas. A gente vai fazer uma dose dupla aqui com Roberto Miller, beleza? Seu Zezinho, meu amigo, lá nos Purões. Dorlange, lá no Carrasco, em Coronel João Pessoa. Rosineide, lá no bairro Maria Manuela, né? Vamos lá, vamos atendendo aqui a galera que tá mandando mensagem aqui pra gente. Minha amiga Nita, lá do Manel Vieira. Jeremias, em Coronel João Pessoa. Tá valendo aí, meu amigo. E obrigado mesmo pela sua audiência e pela sua sintonia, hein? Sempre ouvindo aqui o nosso programa. Show de bola. Onde quer que você esteja ouvindo, né? Valeu, valeu. Muito obrigado pela sua audiência, pela sua sintonia. Show, show. Vamos lá, né? Vamos atender minha amiga Maria de Fátima, lá do Venha Ver. Tá querendo ouvir Entre Espumas com Roberto Miller. Como a gente falou, vamos fazer uma dose dupla com o Roberto Miller. Beleza? E minha amiga Lúcia, lá no final da 13, lá na saída pro Riacho Fundo, né? É, tá parabenizando o seu pai, seu Silivério Barros, né? Que está aniversariando hoje, completando 90 anos. E esse seu Silivério Barros é bem durinho, viu? É, o homem é bom. Ainda vem de goma. Está aniversariando hoje, querendo ouvir aniversário feliz com Paulo Nascimento e dedicando todas as músicas do nosso programa para seu Silivério Barros, que está aniversariando hoje, completando 90 anos. Ele mora na Cachoeira, eu sei onde é, viu, Lúcio? Já andei lá. Lá na Estrada Velha. Ele recebe os parabéns de todos os seus filhos, da sua esposa, Dona Cota. Desejamos muita saúde, paz, alegria e muito mais anos de vida. Parabéns, pai. Que Deus continue te abençoando sempre. Um oferecimento de todos os filhos, especialmente de Lúcia, ali na saída para o Riacho Fundo. Valeu, meu amigo. E parabéns aí para seu Silivério Barros, né? Aniversariando hoje. E a gente dedica todas as músicas do nosso programa, além aí da canção de Paulo Nascimento, né? Beleza? Tá aí. Bom dia, bom dia. E parabéns, seu Silivério Barros. Pra você, né? Vamos lá. Parabéns, parabéns. Muitíssimas felicidades. Muitos anos de vida, com muita saúde, principalmente, né, seu Silivério? Valeu. Parabéns, parabéns.

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0: Eita, Bregão, vamos lá, né? Tá valendo, já são 8h33. Márcia, nosso ouvinte especialíssima e assídua, né? Lá no Encanto, é. Lá na cidade que encanta. Tá aí, obrigado pela audiência, né? Márcia sempre ouvindo e participando com a gente. Bom dia, minha amiga. Também seu JB, seu José Benoni, lá em Águas Lindas de Goiás. Vamos atender aqui. Eles dois, né? A Márcia do Encanto e também seu JB, seu José Benoni, lá em Águas Lindas de Goiás, ouvindo aí o nosso programa, né? Bom dia, seu JB.
1: Oi, Tony, muito bom dia, Tony Oliveira. Tony, hoje eu quero ouvir a música que tem como título. É Minha Velha Porteira, com o cantor Lourenço.
0: Velha Porteira.
1: Isso mesmo. Eu sou aqui para você, né, que é o interlocutor.
0: A gente arranha.
1: Para meu amigo João de Deus, no Corbinho, lá no Cita Grécia. Vai para a minha irmã, lá na cidade de Encanto, para a Helena.
0: Beleza.
1: Para os parentes ali na Vila Crioulas. E vai para todos os meus contrarrenos de São Miguel. E claro, é para todos que estão na luta para essa excepção de ouvinte mais geral. E para aqueles que gostam de você saber. Tá bem, meu amigo? Um grande abraço. Fica na paz.
0: Valeu, meu amigo. Bom dia, seu JB.
2: Bom dia, Tony.
0: Bom dia, Márcia.
2: Tony, passando para desejar um feliz sábado para todos.
0: Ok.
2: Todos os ouvintes, principalmente a você, meu amigo, que é um ótimo locutor.
0: Obrigado, minha amiga.
2: Passa aí a música de Amado Batista, das antigas, viu?
0: Pronto.
2: Passei qualquer uma, que tô de som boa. Viu? Eu tô aqui trabalhando e assistindo esse bregão. É incrível, tá?
0: Valeu,
2: minha
0: amiga.
2: Um abração para todos.
0: Muito obrigado aí pela participação. Márcia, lá na Cidade do Encanto, né? Participando com a gente. Meu muitíssimo obrigado. Um ótimo sabadão, né? Você que escuta a gente sempre, sempre. Mandar aqui um alôzão para Alaide, né? Dona Alaide, lá na aba também ouvindo a gente, né? Obrigado aí pela sua audiência, pela sua sintonia. Pessoal que escuta todos os dias, né? Show, show. Vamos lá. Começando com essa daqui, Velha Porteira, das antigas, Lourenço e Lorival. Bom dia. Pra você. Brega pedida, brega tocada. Essa é sertaneja raiz.

0: É isso, vamos lá, estamos de volta. Já são 8h44. É o Bregão no Sabadão, meu amigo, que o caqueado é bem direitinho, viu? Show de bola. E muito obrigado pela sua grande e honrosa audiência. Essa galera toda sempre ouvindo a gente. Daí você ouviu o Amadão, né? Essa daí é boa, viu? Vem até aqui, foi pra Márcia, lá no Encanto. E tem mais gente querendo falar com a gente, meu amigo, que não para não, viu? Caqueado aqui até 11 é bem maladinho. Eu gosto é assim. Vamos lá, né? Meu amigo Francisco de Abdias, parabenizando aí seu Silivério Barros, né? Show de bola. Seu Zezinho, meu amigo, eu já tocar uma Madé Deus pro senhor, viu? Uma daquelas que vai cair até o pelo. Vamos lá, bom dia.
1: Tônio, vai meus parabéns aí pra Silivério, Francisco de Abdias. Segundo, Silivério Barros, batalhador. Que Deus ilumine tudo de bom na vida dele e nós todos.
0: Isso.
1: Feliz aniversário pra Silivério. Primo legítimo,
0: gente boa demais.
1: Segundo meu, esse homem guerreiro que ele é, Silivério Barro.
0: Valeu.
2: Bom dia, Paton. Bom dia, bom dia, bom dia.
0: Bom dia, seu Zezinho.
2: Lembrança pra você, pra todo mundo. Feliz sabadão. Bota um pouquinho daquela apaixonada pra nós. E pra você, com o pai Luiz Justino, Francisco Dias, Célio Vagem, João de Deus, Dona Leopoldina, Pedinho e Paulinho.
0: Certo.
2: E Lindalva, linda. E mais outros, porque a gente não está conhecendo agora. Bom dia, viu?
0: Valeu, seu Zezinho, bom dia. Pessoal dos Purões.
3: Oi, Tony, bom dia.
0: Bom dia, Darlange.
3: Eu quero pedir a música Folha Seca, com Amado Batista, para oferecer especialmente para a Tice Livero Barro, para minha mãe Valentina, para meu esposo Tiquinho. Tice Livero era tio de meu pai, de Germino. Já é falecido, meu pai, mas... Ah, Maria, eu considero muito de Silivério. Um abraço, Tony. Obrigado.
0: Valeu, Darlange.
3: Deus parabéns para ti, Silivério, 90 anos. Vida bonita. Que Deus abençoe ele grandemente, com vida e saúde.
0: É isso. Valeu, Darlange. Obrigado pela participação, pela audiência e pela companhia. Show de bola.
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1: É isso aí, meu amigo. Vamos lá, né? Já são 8h57. Minha amiga Anitta, lá do Manel Vieira, ouvindo o Bregão no sabadão, né? Normélia também, Alexandra, né? Essa galera boa que sempre escuta a gente. Tem mais, vamos correr aqui para atender todo mundo. Tem mais gente querendo falar com a gente. Aqui é Vapt Vupt, né? Vamos atender aqui seu Chico Baiano, seu Chico Barbosa, seu Zezinho Nito. Ou melhor, seu Zezinho foi no outro bloco, né? Curtiu aí essa do Amado Edilson. Vamos lá, né? Vamos atender essa galera boa. Nita, seu Chico Barbosa e seu Chico Baiano, né? Pessoal que escuta a gente. Bom dia, bom dia.
2: Um brega aí bem arrochado pra Maria Nita.
1: Eu quero aí, Nita.
2: Todo mundo que tá ouvindo o programa, Tony. Todo mundo junto, misturado. Bom dia, bom dia. Dê um feliz sábado pra você, um bom
1: fim de semana. Vou mandar do Bartosão pra você, Nita.
2: Que abençoe grandiosamente o príncipe da rádio. Bom dia. É um prego aí arrachado, bem sofrido. Além de mim, Nossa Senhora. Ofereça a Normélia, ofereça a Alexandra, a turma do núcleo em geral. Bom dia, bom dia.
1: Beleza, minha amiga.
3: Bom dia, Tônio. Passa aí a canção Falta de Caridade.
1: Bom dia, seu Chico Baiano.
3: Pra oferecer a Dona Socorro na Lagoa Nova, Dona do Salinho, São Severino.
1: Certo.
3: Vicente Rufino e esposa no Sítio Cruz. Xavier Antônio Agostinho na Serrinha dos Marinheiros. Redondo de Picolé em São Miguel. João de Deus e Leopoldina no Agreste de Cima. Chico Peba, Crito da Goi, Saí do Lagoa, no Sítio São João. Edilson Noronha e esposa no Sítio Varrelo. A Xuxa no Sítio Varrelo.
1: Certo.
3: A Tereza, minha cunhada, no Sítio Melo. Chico de Dedio e Dedio no Sítio Melo. Zefa de Severino no Sítio Melo, Fátima de... Chico de Xavier no Sítio Melo.
1: Quem mais?
3: E a todos que estão na escuta.
1: Beleza, meu amigo.
3: E tenha um bom dia abençoado para nós.
1: Bom dia, seu Chico Baiano. Beleza. Vamos lá, né? Seu Chico Barbosa.
4: Oi, Tony Oliveira. Bom dia, Tony. Bom dia, Celinho Vaz. Bom dia a todos que estão ouvindo aí o Bregão Popular. Sabadô, Tony, com o Bregô, tudo junto.
1: É, né? Isso aí.
4: Hoje eu quero ouvir com o Reginaldo Rossi. Quando você foi embora, quero oferecer essa música aqui para meus dois filhos. O Felipe, que está aqui comigo aqui em Jaguaribe. A minha filha Ana Flávia, lá em Natal. Para o seu Chico de Abdias, também lá em Natal. Para o seu João de Deus, Dona Leopoldina e a Rafaela, aí no Agreste de Cima, em São Miguel. A Dona Lúcia Lins, que acabou de participar, parece que ela esqueceu o meu nome, é Chico Barbosa, Dona Lúcia Lins.
1: Aí sim.
4: Para ela também, para a Dona Socorro na Lagoa Nova, que já participou também, eu ouvi. E para meu amigo Agostinho Filho, e para você, Tony.
1: Beleza.
4: Tenha um bom dia, um ótimo final de semana para você, Tony. A seleção ganhou, Tony.
1: Foi sim, valeu.
4: Ah, Tony, eu tava esquecendo, pra seu Chico Baiano também, aí no Melo.
1: Valeu, meu amigo, tá aí, seu Chico Barbosa, diretamente de Jaguaribe, no Ceará. Brega pedida é brega tocada, meu amigo, que o caqueado é nosso. Bom dia, bom dia.

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1: É isso aí, vamos lá, já são 9 horas e 12 minutos, 9 e 12, o Brega Popular até 11, meu amigo. Só as populares e as tops do mundo brega. Bom dia, né, pra você que está ouvindo. Nossa amiga Amélia Borba, lá em Ourinhos, São Paulo, ouvindo aí o nosso programa, já já a gente atende ela também, né? Leda Elias, lá em Jaguaribe, no Ceará, também ouvindo aqui o nosso programa, né? Muito obrigado pela sua audiência, pela sua sintonia. Vamos lá, né? Tá valendo. Mandar aqui um bom dia pra galera que tá ouvindo a gente, né? Um bom dia. Todo especial aqui pra Maria Freitas, lá no Sabino Leite, né? Ouvindo a gente também. Nossas amigas também, ouvintes especialíssimas, Graciane e Dona Maria, lá na Cachoeirinha, né? Ouvindo aí o Bregão no Sabadão. Bom dia mesmo e muito obrigado aí pela sua grande e honrosa audiência. Tem mais gente querendo falar com a gente, né? Bom dia.
2: Bom dia, meu amigo Tony. Toca aí a música do Amado Batista. Você partiu sem dizer nada para oferecer para meu esposo, para meus filhos, para minha sobrinha Lidiana. Também para minha irmã Aurineide, do Sítio Melo dos Pinheiros. Agradecer também para você, para Agostinho, para mim. E um bom dia.
1: Bom dia, minha amiga. Valeu.
3: Alô, bom dia, Antônio Oliveira. Eu gostaria...
1: Bom dia, Chico Peba.
3: Que você passasse aí um brega bem bom aí para Chico Peba aqui da Fazenda Isabel Lins. Oferecida a todos vocês aí da rádio, e aqui a nós aqui da Fazenda, Célio Lagoa, Coelho Lagoa, lindo também, Palino, né? Uma figura. Baiano, lá do Melo, Chico Xavier, entendeu? Pedão do Picolé, entendeu? João de Deus também. E todos vocês aí da rádio. E eu queria que vocês dessa aí, passasse aí um alô também para Valdemar, né? Mora lá no Retiro, Dona Zefinha.
1: Pronto.
3: E todos vocês aí da rádio. Valeu, um abraço e com Deus.
1: Valeu, meu amigo. Show
3: de bola.
1: Valeu. Chico Peba ouvindo a gente, pessoal. Lá no São João, Galinhas, né? São Joaquim, essa galera boa que nos escuta em toda parte da região. Valeu. Bom dia.

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1: Olha aí, 9h22, isso aí, 9h22, o Bregão continuando aqui com você, mandando alusão para Amélia Borba, lá em Ourinhos, São Paulo. Tá valendo, daqui a pouquinho a gente atende ela. Meu amigo Luiz Cláudio, lá em Brasília, né? Ouvindo a gente também. Meu amigo Adriano do Alto, show de bola, meu amigo. Tá sintonizando aí o nosso programa e participando. Vamos correndo aqui para atender todo mundo, né? O Bregão no Sabadão é assim, bem maladinho. E eu gosto é assim. Não é mostrado não, embaladinho mesmo. Vamos lá. Bom dia, Aldenora, nossa amiga lá no Núcleo Sabino Leite, também ouvindo a gente. Márcia no Encanto, bom dia. Isso aí, vamos lá. Bom dia, tem mais gente querendo falar com a gente.
2: Opa, Tony, bom dia.
1: Bom dia, Eduardo.
2: Pra eu aí, meu filho, seu, tudo bom?
1: Toca um
2: tudo
1: bom aqui ouvinte, pra você, meu
2: Leite, a Betinho. E a todo mundo do Silvio Torres do Leite. E a Priscila, minha prima, mandou um alô pra ela.
1: Alô pra Priscila, né?
3: Bom dia, dona Oliveira. Aqui é a Aldenora do Sabino Leite.
1: Bom dia, Aldenora.
3: Eu gostaria que você passasse aquela música com Genival Santo, Sangue de Meu Sangue. Ofereço para todos que estiver na escuta e para você, que é um ótimo locutor. E bom dia.
1: Valeu,
3: feliz
1: Denora.
3: Final de semana para você e todos nós. E fique com Deus.
1: Muito obrigado. Aí nossa amiga Aldenora, o pessoal do Sabino Leite, né? Maria Freitas lá no Sabino Leite também, né? Muito obrigado pela audiência e pela sintonia. Sempre ouvindo a gente no Radinho Vermelho. Obrigado aí pela sua audiência, pela sua companhia. O pessoal que nos escuta onde quer que você esteja. Lena Costureira, lá da 13, também ouvindo a gente. Dona Zete Sérgio, lá no São Pedro, muito obrigado aí pela audiência e pela sintonia. Tá aí, brega pedido é brega tocado.

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1: Olha aí, 9h31, 9 horas e 31 minutos. Valeu, Márcia. Ouvindo a gente lá no Encanto. Brigadão aí pela audiência e pela sintonia, né? Esse pessoal bom que participa com a gente. Nossa amiga Amélia Borba, lá em Ourinhos, São Paulo, tá ouvindo a gente, né? E hoje ela tá querendo ouvir Reginaldo Rossi, Se Meu Amor Não Chegar. Eita, a pedida de hoje, né, minha amiga? Vamos tocar nessa sequência, viu? E vamos atender aqui minha amiga Áurea da Marechal Costa e Silva e também seu João de Deus lá do Agreste de Cima, né? Seu João de Deus, vamos mandar a música do Reginaldo Rossi pro senhor, viu? Que hoje é só brega, só aquelas que dói até nos calcanhares. Imagine nos cotovelos. Beleza? Vamos lá. Bom dia, minha amiga Áurea da Marechal Costa e Silva.
2: Olá, bom dia, meu amigo Tony Oliveira.
1: Primeiramente, seu João de Deus, né, seu João de Deus? Vamos lá, meu amigo. Cuide.
2: Olá, bom dia, meu amigo Tony Oliveira, meu amigo. Hoje é sábado, né?
1: Hoje é bregão.
2: Sábado, hoje só aguenta quem tiver o coração bom, viu? Quem não tiver, desarrede, né? Pra nós passar. Tô passando por aqui hoje, meu amigo, pra pedir Rio Araguaio com Pepe Moreno, pra oferecer a minha esposa Leopoldina, a Rafaela e ao Jussier. Oferecer ao meu amigo José Benoni, de Águas Lindas do Goiás, meu amigo do rádio. E oferecer a Zezinho Zé Pedro, dos Purões. Oferecer a Dona Maria Rita, da Caixirinha. Oferecer a Chico de Abidia, na Grande Natal. Oferecer a meu amigo Zé de Astolfo Barro, a Miguel do Caminhão. Oferecer a Pedrão dos Picolé. Oferecer a Adriano, lá do Alto Santa Teresa. Oferecer a seu Chico Barbosa, da cidade de Jaguaribe, amigo do rádio. Oferecer ao filho dele, que está com ele, a filha dele em Natal. Oferecer a seu Chico Baiano, do Melo. Oferecer a Chico Xavier, do Melo. Oferecer a Chico, a seu Chico.
1: Diga aí.
2: Seu Chico Peba, do Melo. E oferecer a Lúcia Cruz, da Cachoeira. Oferecer a Dona Socorro, da Lagoa Nova. A Dona Lúcia Lins, do Sol Severino. A Lulu.
1: Quem mais?
2: A Lúcia. Oferecer a Beto, a Rogério, a Dedé de Irmar. Oferecer para Raimundo de Gonzaga, para Ledinha, Tiquinha e Toninho. Oferecer a Lúcia Leite, dos Torrões, e a Betinha e a Gisleide. E oferecer de novo ao meu amigo José Benuni, de Águas Lindas do Goiás. E oferecer a você, meu amigo, um outro comunicador, a Celinho Vargem, ao meu amigo Agostinho Filho e a Dona Francisca, a mãe do Agostinho. Um bom dia, fique com Deus.
1: Geraldinho. Valeu, seu João de Deus. Bom dia.
2: Geraldinho. Meu amigo, e outra, a pessoa que eu não posso esquecer, a minha amiga Geraldina.
1: Pronto.
2: Da recepção aí da Difusora de São Miguel.
3: Bom dia, Tânia, Aura. Quero pedir a música de Amado Batista, Lista de Compra, para oferecer minha irmã Areni no Sítio Novo.
1: Certo.
3: Meu filho Lucas, minha mãe Maria. Meu irmão Paulinho, que vai aniversariar amanhã. E a você, a cega dos Tem Filho, a Lu Oliveira, a Sônia. Bom dia. Bom dia a você.
1: Valeu. Bom dia, minha amiga. Minha amiga Áurea da Marechal Costa e Silva. Seu João de Deus, lá no Melo, é seu Chico Baiano. Isso mesmo. Valeu. E seu Chico Barbosa em Jaguaribe. É isso mesmo. Então vamos lá. Nossa amiga Amélia Borba também, né? Tá ouvindo a gente e vai curtir Reginaldo Rossi. Vamos começar com lista de compras do Amado Batista. Bom dia.

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1: É isso, vamos lá, né? Continuando aqui. Beleza, aí você ouviu Reginaldo Rossi ao vivo, né? Legal, Se Meu Amor Não Chegar. Foi para nossa amiga Dona Amélia Borba, lá em Ourinho, São Paulo. Também foi para seu João de Deus e Dono Leopoldino, lá no Agreste de Cima. E a festa continua no seu rádio, viu? É, minha amiga, até 11, só bregão no sabadão. Dona Zete, minha amiga, vou já mandar aqui uma música boa para a senhora, né? Dona Zete e Sérgio, lá no São Pedro, né? Vamos já tocar para ela Toalha de Banho, né? Do Paulo Nascimento, Paulo de Iguatu. Vamos atender com a Luiz Cláudio, meu amigo Adriano, lá do Alto Santa Teresa. Já faz um tempinho, né, que eles mandaram mensagem. Vamos atender agora, né? Meu amigo Luiz Cláudio, bom dia.
2: Bom dia, Victor Oliveira. Eu também estou na escuta aqui da difusora. Estou aqui na roça. Estive Curumbá e Luziane, Goiás. Ligadinho. Alô,
1: pronto.
2: Nossa amiga Almia em São Miguel. Agostinho Filho, Maradona no Icó. E todos que estão, meus primos, prima, e estão ligadinho ouvindo, né? Nilza lá na Cachoeirinha. Tá ligado, tá ouvindo aí o bregão do Tom Oliveira. Um bom dia a todos.
1: Valeu, meu amigo.
3: Bom dia, meu amigo Tony.
1: Bom dia, Adriano.
3: Bregão popular até 11. Queria ouvir o bregão com Genival Santos. Se errar uma vez, do castigo para não se acostumar. Ô bregão bom, oferecer a quem estiver na sintonia, mandar um alôzão para meu amigo Célio de Eliseu, para as irmãs de Célio de Eliseu, Dalva, Maria, meu amigo Eliseu e meu amigo Francisco das Pipocas. E a você, Tony, que é um ótimo locutor. E a galera que estiver na sintonia nesse sabadão, nesse maravilhoso bregão.
1: Pronto, meu amigo. Valeu, Adriano. Bom dia. E obrigadão aí pela participação, né? Luiz Cláudio vai curtir um bregão do Carlos Alexandre aqui na sequência, tá bom? Beleza? Bom dia, tá aí. Brega pedido é brega tocado.

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1: É isso aí, vamos lá, né? Socorro da Timbaúba, ouvindo a gente. Vamos já mandar aqui a Aguinaldo Timóteo pra ela, né? Beleza, obrigado aí o pessoal da Timbaúba ouvindo aí o nosso programa. Nosso amigo Mauro Pinto também lá no Bar da Curva, né? Lá na Timbaúba. Dona Zete Sérgio, lá no São Pedro, querendo ouvir aqui Paulo Nascimento, Paulo de Iguatu, né? Toalha de banho. Mandando aí pra Isabelinha, pra todos os amigos e amigas. Também para Célia de Eliseu e todos, né, que estão ouvindo a gente. Valeu, Dona Zete. Meu muitíssimo obrigado aí, Eduardo, lá do São Pedro também, né? Já ouviu o bregão dele, né, que ele pediu. Valeu. Muito obrigado aí. Vamos mandar Teimoso Demais com Amado Batista para Elaine, lá de Venha Ver, a filha da nossa amiga Fátima. É, da Maria de Fado, lá de Venha Ver. Muitíssimo obrigado aí pela audiência e pela sintonia. Show de bola! É a galera aí participando, né? Mandando aí a sua mensagem de áudio e de texto e fazendo aqui a festa com a gente. Meu muitíssimo obrigado mesmo. Vamos lá, né? Vamos começar com Paulo Nascimento, Paulo de Iguatu. Isso daí é boa, viu? Toalha de banho. Galera que tá ouvindo, Gilderlânia, minha amiga, lá no Retiro, muito obrigado e bom dia, né? Conceição Mendes, lá no Alto Santa Teresa também, bom dia, minha amiga. Aí, vamos fazer mais uma sequência aqui de três pra galera, né? Pra poder desafogar aqui e atender todo mundo. Bom dia, bom dia.

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1: É isso aí, meu amigo. Vamos lá, continuando. Já são 10h21, né? Após um bloco aí de brega, né? E uma dose dupla. É, estamos de volta aqui. Vamos atendendo aqui. Minha amiga Conceição Mendes, vou já mandar um aduzeso para você, minha amiga. Tá ouvindo a gente aí no Alto Santa Teresa, né? O pessoal do Alto sempre ouvindo aqui a nossa programação. Muito obrigado mesmo pela audiência de sempre, né? Esse pessoal bom aí ouvindo o nosso programa.

É isso aí, vamos mandar uma do Bartosão aqui também, né? É, pra nossa amiga Zefinha lá do Alto, ouvindo a gente. Graça também, né? Pessoal que escuta a gente no Alto Santa Teresa, muito obrigado aí pela audiência. Nita, minha amiga, lá no Manel Vieira, Normélia, né? Alexandra, pessoal do Manel Vieira sempre ouvindo aqui o nosso programa. Muito obrigado mesmo pela sua audiência. Vamos mandar uma do Zezo para Conceição Mendes, nossa amiga também lá do Alto, né? Ouvindo aí o nosso programa. E ainda, vamos mandar aqui uma para o nosso amigo Chagas, lá do Retiro, né? Tá ouvindo a gente também. Gilderlânia, Francisca, Chiquinho, né? Dona Zefinha Dantas, o pessoal aí do Retiro. É de Carlos, meu amigo, lá em São Paulo, ouvindo aqui o nosso programa. Muito obrigado aí pela sua audiência e pela sua companhia. Lá em Americana, né? É, filho de seu Pedro Veloso. É, beleza, né? O pessoal bom aí que escuta a gente através do Rádios Net também. Nosso amigo Dadinho lá em São Paulo também, ouvindo aí o nosso programa. Luiz Cláudio em Brasília, né? Já mandou áudio aqui pra gente. Essa galera que escuta a nossa programação através da Rede Mundial de Computadores, né? Através do aplicativo da Rádio Difusora. Você baixa no Play Store do seu celular, né? Tem o Rádios Net e o Rádio Garden. É, agora transmitindo também. Show de bola. Bom dia, bom dia.

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1: É isso aí, 10h37. Tá aí, 10h37. Bom dia, meu amigo Cleito Lagoa. Pessoal que tá ouvindo a gente lá nas Galinhas ali, São João, Galinhas, tudo vizinho, né? Chico Pebo já participou hoje. Neguinho da Carroça tá por lá. Meu amigo Célio Lagoa também. Todo mundo lá ouvindo a gente, né? Muito obrigado pela sua audiência e pela sua sintonia. Ei, meu amigo Cleito Lagoa, eu achei a música certinha, viu? Que você vai pedir aí. Valeu, meu amigo. Bom dia, meu amigo Cleito Lagoa. O homem é bom.
2: Oliveira, meu Lorde. Bom dia. Ei, mas manda uma música aí pro Antônio AB. Chegou de São Paulo agora. Doido pelo um casamento. Tá procurando um casamento aí. Quem tiver uma mulher interessada. Só procurei ele aqui nas Galinhas, viu?
1: Pronto.
2: Aí a Rocha aí. Eu tenho que ir pra ver se nós conseguimos uma esposa pra ele por aqui, ó.
1: Valeu. Grande Cleito Lagoa. Ouvindo a gente, né? Tá aí, o Antônio Abelha, né? Então, meu amigo, encontrei um que dá certinho, viu? Vamos lá, Amado Batista, procurando alguém. Eita! Bom dia, 10h38.

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1: É isso aí, gente. 10h50. Tá aí, a dor do parto é dolorida, mas é o jeito, né? Por aqui a gente encerra o bregão, né? O Brega Popular de hoje, agradecendo a você pela sua grande e honrosa audiência, pela sua companhia. Valeu demais. Muito obrigado. Até o próximo sábado, né? Com mais um bregão, Brega Popular. E segunda a gente se encontra no programa Difusor O Povo no Rádio. Beleza, gente? Muito obrigado. E a você que participou, fique em paz, fique com Deus. Um ótimo final de semana para você e sua família. Tudo de bom. E até lá, gente. Tchau, tchau, tchau.

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0: 12:46.
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0: 13:49.
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0: 14 horas e 1 minuto.
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0: Lindo, maravilhoso.
1: Beijo, hein?
2: 14 horas e 48 minutos.
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1: 15 horas e um minuto.
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0: pode ficar com troco, viu?
1: Sucesso, Maiara e Maraíza!
2: Bom demais, Maiara Azevedo! Ai, que delícia!

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1: 15 horas e 49 minutos.
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5: 16 horas e 1 minuto.
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0: Mari Fernanda.
1: Luana Prado.
2: Que delícia estar com você.
1: Que pancada de mulher, né, RJ?
3: Vamos louvar ao Senhor.

0: 16h45.
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0: 17:30.
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